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1: Boa tarde e bom sábado, ao som da Marginal, com a música Mais Perto do Mar. Agora, comigo, Sandra Pimenta, em Mulheres.com, este espaço que dá palco às mulheres inspiradoras e que por aqui passam, para sabermos um pouco melhor das suas inspirações, também das suas motivações, daquilo que as faz mudar o mundo para melhor, um bocadinho sempre, todos os dias. É o caso da Branca Lescher, que é hoje a minha convidada. Ela é autora de crónicas, contos e canções. É, sobretudo, uma escritora, poeta e compositora brasileira e está em Lisboa para lançar agora o romance Notas de Anitta, mas vamos saber tudo sobre ela e vamos ter uma conversa muitíssimo interessante e inspiradora, com toda a certeza. Muito bem-vinda ao programa Mulheres.com. Branca, obrigada por ter vindo, por estar aqui.
2: Obrigada, Sandra, é para mim um prazer. Obrigada pelo convite.
1: Obrigada eu. Quem é a Anitta, que vive dentro de si, e quem é a Branca, que vive dentro da Anitta?
2: A Anitta é uma mulher, acho que 15 anos mais velha do que eu. Uhum. Agora ela já ficou um pouco mais velha, depois de que o livro foi lançado. E é uma mulher que vive a sua, assim, ela vive com muita liberdade, usa a literatura para contar suas histórias. Ela mesma diz no livro que ela escreve, então ela conta suas memórias, mas não de um jeito saudosista. Ela conta sua história até para se entender. Acho que a maturidade está a favor dela, no sentido de ter um entendimento sobre a própria vida. Uhum. Interessante.
1: Uhum. E o romance nasce de memórias, não é? Mas também de invenção. Como é que equilibra a verdade e a ficção sem se sentir presa em nenhuma delas?
2: Então, eu acho que, assim, quando a gente escreve, claro que quem está escrevendo é o escritor e os valores dele, de alguma maneira, aparecem na escrita. Não tem como a gente se esconder tanto assim. Uhum. Mas, por outro lado, a tela branca permite tudo. Então, quando você vê, você está contando uma história. Por exemplo, no livro, a Anitta é uma instrutora de reiki. Uhum. Eu nunca na minha vida... Eu fui conhecer o reiki depois, durante o livro. Então, o que eu fiz para ter verdade, né, enquanto eu falo que ela é uma instrutora de reiki? Eu fui para o Rio de Janeiro. Uhum. Ser atendida pelo melhor instrutor de reiki do Rio de Janeiro. Aí eu fui em São Paulo e fiz, eu moro em São Paulo, fiz várias sessões de reiki, estudei, li, para entender o que era aquilo, para fazer sentido. Né? Mas uhum. Por que eu escolhi o reiki? Por que ela... não sei.
1: Não faz ideia, foi uma inspiração no
2: Foi uma inspiração, as coisas vão acontecendo, né, assim, então tem passagens no livro que eu conto, assim, que depois que você escreve, você fala, nossa, como é que eu inventei isso?
1: Claro.
2: E tem, por outro lado, tem coisas que eu vivi, coisas que por exemplo, em uma outra entrevista me perguntaram por que a Anitta é judia. Porque eu sou, e é o universo que eu conheço. Uhum. Né? Então, para mim, é mais fácil falar de um lugar onde eu conheço.
1: Claro.
2: Né?
1: E acha que há algo de inconsciente aí também, nas vontades, não é? Se calhar alguma coisa que passou por si, que ficou retido e que não teve consciência.
2: Ah, isso eu tenho certeza. Até eu Branca, né? Faço análise desde os 20 anos. Uhum. Então, o meu inconsciente, ele é muito assim... trabalha rápido, sabe?
1: Claro. A frase não há que se pedir perdão quando nunca se concordou com a noção de pecado podia ser um manifesto, não é?
2: Manifesto. Então, eu ouvi, na verdade, quem escreveu isso foi, no prefácio, foi a Paula Novaes Ferreira, eu e a Paula ouvimos a Jeni Nunes falando isso na Flip, no Brasil, e realmente é um manifesto. Uhum. É muito interessante ouvir ela contar a história dela. E é um pouco isso, a Anitta, ela não tem essa noção de moralidade ou culpa. Uhum. Que muita gente tem, e ela é com ela mesma, ela está sendo verdadeira com ela mesma, independente. Uhum. De alguns, por exemplo, ela mente, mas ela não está mentindo para sacanear ninguém, ela está mentindo porque faz parte do jogo ali, e não é mal-caratismo. É engraçado, eu fiquei preocupada quando eu acabei de escrever o livro, falei, meu Deus, vão achar essa mulher mal-caráter, ninguém achou, sabe?
1: Ninguém. Acha que conseguiu passar a mensagem de forma a que as pessoas tomassem o lugar ou torcessem pela
2: personagem? Simpatizaram com ela. Inclusive, muitas mulheres falaram para mim: eu sou Anitta. Uhum. Anitta me libertou, Anitta tirou a culpa de mim. Porque eu acho que lidar com a honestidade, com a verdade, uhum, é muito libertador.
1: Claro.
2: E ter alguém que fala uma coisa que você sente, uhum, que você fala: nossa, eu sinto isso. Por exemplo, uma coisa que eu prego, assim, isso é uma coisa minha. E que eu emprestei pra Anitta. A pergunta que você fez: o que é Anitta, o que é Branca? A gente, uhum, né, uma empresta pra outra. Tem coisas que eu aprendi com a Anitta e tem coisas que ela aprendeu comigo. Uhum. Então, por exemplo, ela assume que ela sente inveja e ciúmes. E tudo bem, sabe? Em geral, as pessoas têm muita dificuldade
1: em assumir.
2: Assumir e falar: eu senti inveja. Uhum. E são coisas
1: porque
2: que.
1: É um sentimento visto como negativo, não é? É um sentimento negativo. Então as pessoas não admitem aquilo que é negativo, não é?
2: E que é uma coisa que todo mundo sente quase o tempo todo, né? Assim, por exemplo, a Anitta, ela sente muita aflição em ser excluída. Uhum. Ela separou do marido e ela tem muito. Ela não quer saber dele, não quer. Tem ciúme, se sente excluída e tal. E as pessoas, quando ela vai falar. Até tem uma passagem no livro que ela diz isso, que ela parou de fumar há 40 anos e que ainda sonha que tá fumando. E quando ela diz que sonhou com o ex-marido, todo mundo diz pra ela: ah, mas você ainda gosta dele. Não, não tem nada a ver com isso. Uhum. Tem a ver com como a gente é, como o inconsciente muitas vezes trabalha, e que não tem a ver. Ah, não é porque você ainda gosta da pessoa, mas aquela pessoa fez parte da sua vida e ela vai continuar ali, né, de alguma maneira.
1: Claro.
2: Só que as pessoas têm dificuldade de assumir isso, né?
1: Sim, e é o inconsciente realmente ali a medir forças muitas vezes, não é? Este manifesto, o que esta ideia de manifesto significa para si enquanto mulher e enquanto autora?
2: Eu prezo pela liberdade, assim. Eu acho que a gente tem que ser. Não sei, eu não sou uma pessoa religiosa, por exemplo. Eu não tenho nenhum dogma a priori, sabe? Então, pra mim, não tem nenhuma verdade absoluta que eu tenha que obedecer, uhum, sabe?
1: Sim, é mais livre nesse sentido, não é? A sua escrita tem uma pulsação muito corporal também, não é? E a maturidade da Anitta é também a sua maturidade enquanto artista, por exemplo, porque também canta, porque também compõe.
2: Ah, eu acho que sim, assim, acho que a gente vai amadurecendo e isso... Que artisticamente isso apresenta, né? Não que eu esteja madura como artista, eu estou iniciando tudo ainda, sempre, uhum, né? Acho que a minha escrita ainda é iniciante, a minha música também vai, talvez seja a vida inteira, né? Mas tem uma maturidade de entendimento, acho que sim, em relação à própria existência, sabe?
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0: 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Boa tarde e bom sábado ao som da Marginal, com a música mais perto do mar. Agora, neste espaço, mulheres.com, comigo, Sandra Pimenta, e com a minha convidada, que hoje recebo aqui para uma boa conversa. Chama-se Branca Lescher, é escritora, poeta e compositora brasileira, e vem lançar um romance. E, portanto, vamos conversar sobre livros, sobre a sua vida, sobre as suas motivações, as suas inspirações. Já sabe que este é o espaço que dá palco às mulheres inspiradoras e que todos os dias fazem algo pelos outros para mudar este mundo um bocadinho para melhor. Por isso, deixe-se ficar. Boa tarde, bom fim de semana. Tem um percurso muito interessante, crónica, contos, autoficção, canção. O que é que cada forma permite dizer que as outras não?
1: Então, eu acho que tem muito a ver com o momento, né? Eu estava até pensando sobre isso hoje. Eu achei que eu nunca mais ia escrever poesia, porque eu publiquei um livro de poesia em 2016 e porque eu comecei a escrever só prosa, e aí eu falei, nunca mais vou ser, eu não sou mais poeta, não escrevo. Aí as duas semanas eu escrevi várias poesias. E meu professor de, que a gente tem uma oficina, que ele ganhou o livro de melhor poeta e não sei o que, gostou da minha poesia. Aí eu falei, nossa, sabe, que bom, então eu ainda sei fazer poesia, isso faz parte de mim. Do mesmo modo que eu fiz, eu gravei semana passada uma canção pro meu neto, que meu filho fez a letra e eu fiz a melodia, a gente mexeu um pouco no, na letra e eu fui gravar no Rio de Janeiro. E pronto, fiz música de novo, sabe? E é muito, as coisas vão acontecendo dessa maneira, assim, muito assim, assim, eu sou artista, eu estou me comunicando e cada hora eu vou me comunicar de uma maneira, né?
0: Claro, e é deixar também fluir as coisas a nível pessoal para a arte, não é?
1: É, e o livro, a continuação do livro da Anitta, eu acabei de acabar. E eu também estava muito envolvida, passei mais de um ano só escrevendo. E agora é como se é um respiro, então tem espaço para poesia, tem espaço para música de novo, sabe? Para vir para Lisboa, sabe?
0: Claro, exatamente. Quando é que percebeu que este livro não era apenas um romance? Foi desde um primeiro minuto que começou a escrevê-lo? Ou
1: você
0: foi
1: que está me dizendo que ele
0: não é apenas.
1: Então, eu estava achando que era apenas um romance. Por mais do que isso, eu vou ficar muito feliz.
0: Ok. A crónica Lauro o Loiro e a Arte de Desviar mostram uma observadora muito fina, muito, muito, não é? Do cotidiano. O que é que trai no detalhe que aparentemente é um detalhe banal?
1: Então, o gênero crônica, ele está bem próximo da poesia, e que nesse sentido ele é uma síntese da vida, eu acho, como a poesia é. E a crônica é um detalhe, né? Então, por exemplo, a Arte de Desviar é uma crônica que fala do meu cachorro e de como, aonde eu moro, é um bairro que as pessoas andam muito com seus cachorros, as pessoas vão desviando. E aí eu fiz uma brincadeira de como se eu estivesse num musical dos anos 50 e que tivesse todo mundo para e começa a dançar, porque como o meu cachorro é um golden e ele tem um problema de autoafirmação com outros do tamanho dele, então os cachorros ficam desviando pela rua. E se você pensar, é um detalhe muito banal da vida, que se você isso pode virar literatura, pode, né? E é isso, eu acho que a crônica tem esse lugar, assim, de você prestar atenção numa coisa que é banal e fazer com que ela vire arte.
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8: No Time In desta semana, em Mulheres.com, destacamos o Dia Internacional da Saúde Feminina, que se assinala na próxima semana, dia 28 de maio. A data pretende alertar para a desigualdade entre mulheres e homens no acesso aos cuidados de saúde, assim como promover a saúde feminina. Em Portugal, tal como na maioria dos países ocidentais, o adiamento da maternidade para idades mais tardias e a melhoria do controle de patologia prévia contribuem para uma maior complexidade da vigilância pré-natal. No entanto, nos países em vias de desenvolvimento, são muitas as mulheres que continuam a ser vítimas de discriminação no acesso aos cuidados de saúde, com base em fatores socioculturais. Nós continuamos juntos até à 1 da tarde, na Rádio Marginal e online. Interaja connosco nas redes sociais e visite-nos em mulheres.com.pt e em marginal.fm.
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9: Bem-vindo à Marginal, com a música Mais Perto do Mar. Este é agora o espaço mulheres.com, que dá palco às mulheres que todos os dias fazem algo pelo mundo, pelas suas motivações também, obviamente, pelos seus objetivos. Muitas delas viram completamente a sua vida para se dedicarem aos seus projetos, aos seus desejos, e eles precisam de voz. E, portanto, é para isso que aqui estamos, para dar voz às mulheres que não têm uma voz suficientemente audível. E por isso mesmo estamos aqui para as elevar de alguma forma. Por isso, muito boa tarde. Hoje converso com a Branca Lescher. Ela é escritora, poeta e compositora brasileira e está no nosso país também para lançar mais um livro, mas vamos continuar esta conversa até à 1 da tarde. Acompanhe-nos também nas redes sociais. A Gata de Botas foi selecionado o conto como entre mais de 300 textos, não é? O que é que aquela história revelou sobre si?
10: Ai, olha, esse Gata de Botas é muito divertido, porque é a história é a seguinte. Eu tinha uma analista que um dia eu fui na análise com uma bota. Vou contar a historinha da crônica pra ilustrar.
9: Claro.
10: E eu fui com uma bota e a minha analista gostou muito da bota. Ela ficou olhando, gostou da bota. Aí passou, sei lá, duas sessões, eu cheguei lá, ela tava com a minha bota, que ela comprou a mesma bota, de outra cor. E aquilo, eu fiquei assim, é porque eu contando não tem a graça que tem a crônica mais engraçada, claro. Porque na verdade é um pequeno conto. E aí, só que a minha bota era cinza, a que ela comprou era bege. Eu saí do consultório, fui na loja e comprei as outras cores das outras botas iguais, entendeu? E não consegui mais ir, eu não consegui nem contar pra ela isso, nem falar, e nem consegui, e não, acabou a terapia, sabe?
11: Sim.
10: E aí eu dei o nome de gata de botas, porque é engraçado, porque lembra da casa.
11: Muito interessante isso. Porque é simples, não é? É uma coisa simples e imediata.
10: E quer dizer tudo, né?
11: E não é nada rebuscado, não é? Não é, ai, que nome é que eu vou dar agora, não é?
10: Mas por outro lado, e pensa, quando tu analista começa a querer usar as suas coisas... O processo analítico, pra mim, na minha cabeça, acabou. Então, é muito mais profundo do que só a história de uma bota, né?
11: Claro.
10: E assim... E ela não ter tido cuidado de não ir com a bota que ela comprou igual a minha...
11: Uhum.
10: Pra mim, acabou, sabe? Claro. Perdeu a graça, assim. Porque eu acho que essa distância que você tem que ter com a análise... Isso é uma coisa minha. Talvez outra pessoa ache que não tem nada demais. Mas, no meu caso, eu falei, não, não dá. Sabe?
11: Sim. Como é que a música entrou no teu processo, no seu processo? Escreve com quem compõe ou compõe como quem escreve? O que é que nasce primeiro?
10: Olha, nasceu assim. Eu canto desde que eu tenho dos meus 20 anos. Eu nunca imaginei que eu fosse compositora, apesar de sempre escrever. Eu fui fazer faculdade de música, me especializar em canção popular. E eu tinha muitas poesias. E aí um colega do curso musicou minha primeira poesia e me trouxe a partitura.
11: Uhum.
10: E a partir dali eu entendi que aquilo podia ser um caminho para mim. E eu saí do curso com um disco pronto, todo autoral. Só que a poesia é diferente de canção, né? A prosódia é diferente, você tem que inundar, tem umas rimas diferentes. Às vezes uma coisa que na poesia fica muito simples, na música... Porque a letra da canção, às vezes, é mais simples do que a poesia, porque a música, enquanto você canta, ela cresce muito,
11: uhum.
10: né? E só no papel, não. O ritmo, né? E... Bom, e daí eu descobri que eu era compositora neste curso. Foi muito engraçado que eu entrei como cantora e saí como compositora, sabe?
11: Sim.
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1: 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Bom fim de semana, está com a Marginal, com a música Mais Perto do Mar, e comigo Sandra Pimenta até à uma da tarde. Hoje a minha conversa é com a Branca Lescher. Ela é autora de crónicas, contos, canções, destacou-se com a crónica Lauro o Loiro, em 2022. Também Gata de Botas, enfim, há uma série de títulos, mas é sobretudo uma poeta, uma escritora e também autora brasileira, e é com ela que converso até bem perto da uma da tarde. Deixe-se cá, bom fim de semana. A liberdade também é um tema recorrente nas suas canções. É também uma questão de obsessão, é uma palavra muito forte, mas literária.
2: É como eu acho que a gente não tem tanto controle sobre o que a gente é, no fundo, você vai produzir artisticamente o que você é, né? Então, uhum. Se a liberdade é uma... Eu fui casada há 28 anos, me separei com 52, né? Você nasce de novo, né? E eu acho que tudo isso não tem como não... A arte não refletir, a minha arte não refletir, claro. Isso, né?
1: E sente isso cada vez que faz um projeto diferente também? Por exemplo, dentro da sua área de atuação, a música é uma coisa, a poesia é outra, o romance é outro, a forma, cada vez que nasce uma obra há como que um reinventar de si, uma nova descoberta também?
2: Acho que sim, e agora, por exemplo, agora que eu estou escrevendo esse livro, tem uma nova percepção sobre a literatura que eu ainda não tinha, porque como eu disse, eu acho que eu ainda, esse é o quarto livro, nota gente, é o quarto livro que eu publico, mas eu ainda me sinto muito iniciante, e eu senti que nesse que agora eu acabei de escrever, eu ainda me aprofundei mais, aprendi mais, eu me sinto muito jovem aprendiz, sabe?
1: Uhum. Sim, sempre aprender todos os dias, não é? E falou de música, que tipo de música... Sobre que tipo de música sofre influência?
2: Bom, eu sou apaixonada por samba-canção, uhum. Bossa Nova, Chet Baker. Eu gosto muito do... Agora fui assistir o filme do Michael Jackson, fiquei alucinada. Eu gosto de muitas coisas variadas. Eu fui no show do Djavan em São Paulo. Eu não achei que isso ia acontecer. Mas ele começou a cantar, eu comecei a chorar e não consegui. Foi incrível, assim. Show do Gilberto Gil, Caetano Veloso, todos os grandes do Brasil. Tom Jobim é meu ídolo. Aqui em Portugal, eu gosto do Zambujo, gosto da Carminho, uhum. Gosto da Maria João. Gosto de muita coisa, assim.
1: É muito eclética.
2: Eclético. Tim Bernardes, a Marisa, Nana Caymmi. O Brasil é fogo, né? Assim.
1: Sim.
2: Assim, em relação à música, é uma loucura, né?
1: Marisa Monte vai estar recentemente em Portugal.
2: Marisa, né? Monte, o jeito que ela canta, Mônica Salmazzo. Tem muita
1: São
2: coisa.
1: Muitos, né?
2: Vanguarda Paulistana. Tem muita coisa.
1: Sim. O lançamento de Notas da Anitta acontece em Lisboa, vai acontecer agora em Lisboa, com a presença da linguista Carolina Gramacho. O que é que significa para si apresentar este livro neste momento da sua vida?
2: Olha, significa um momento muito feliz, assim, de realização. Acho que a minha relação com Portugal, com Lisboa, é muito, sempre muito bacana, né? Eu vivi coisas incríveis aqui quando eu vim cantar. A Carolina Gramacho, A gente conversou ontem, a gente teve um almoço ontem e foi muito interessante, porque quando eu combinei de lançar o livro aqui, eu liguei pro meu editor e ele perguntou: ah, quem vai te apresentar? Aí eu não sei, aí eu falei com uma professora minha do Vera Cruz, do curso de formação de escritores de ficção, que morou aqui, e ela falou: ah, vou falar com a Carolina, vou ver se ela quer, se ela pode e tal. Ela vai ver, ela não conhece o livro, né? Aí ela mandou um áudio. E aí eu chorei, assim, porque tudo eu choro, né? Então eu chorei. Porque eu fiquei muito, muito tocada com a percepção e com a sensibilidade dela em relação à Anitta. E aí ontem no almoço a mesma coisa, foi muito rico, assim, sabe? Uma pessoa de um outro país, de um outro continente, que não me conhece, que não sabe nada de mim, que lê o meu livro, se emociona com ele, sabe? É, tem um valor assim, absurdo,
3: claro,
2: né?
3: Claro que sim, claro que sim. Agora tenho uma pergunta, mas vou dividir em duas. O que é que espera que as leitoras portuguesas encontrem na Anitta?
2: Ah, eu espero que elas se encontrem na Anitta.
3: Era isso que eu ia perguntar a seguir. E o que é que espera que encontrem nelas próprias?
2: Exatamente. Eu acho que elas. Eu espero que elas se encontrem e encontrem um lugar de liberdade dentro delas, sabe? De espaço para elas serem elas mesmas, assim, sem julgamento, sabe?
3: A Anitta revisita a própria vida com uma honestidade, assim, quase brutal. Já falámos nisso, não é? Ela assumir as suas virtudes e também a falta das virtudes, não é? E. O que é que acha das mulheres que estão finalmente a escrever também sem medo?
2: Ah, eu acho demais. Eu acho, eu tenho. Aliás, as mulheres, eu admiro as mulheres cada vez mais, né? Eu tenho lido bastante autoras femininas. Eu acho que, apesar que eu não sei, eu acho que desde a Lígia Fagundes Telles, por exemplo. Eu comecei a ler bastante, tenho lido bastante, muitos contos dela, e ela é incrível, a liberdade da Lígia. Eu achava que a Lígia era uma senhorinha, advogada, mais careta e tal, de repente é uma mulher super, ela fala coisas incríveis, ela fala de sexo com uma liberdade impressionante, sabe? A Clarice Lispector, aquele mundo interior dela que te assombra, assim. E a gente está falando de mulheres que escreveram há 50 anos atrás,
3: muito,
2: né?
3: Muito complexa, não é? Muito complexa.
2: Muito complexo, muito rico e muito profundo, né? A Annie Arnaud mesmo, quando ela fala do jovem amante, não sinto culpa, e tudo bem, e conta do aborto. Ah, e várias outras mulheres incríveis, né? A Adília Lopes, que eu estava lendo, eu comprei os livros dela aqui, estava lendo as poesias.
3: Ela faleceu recentemente.
2: Sim. Ela tinha um pouco mais velha que eu só. E... direta, né, assim,
3: às vezes até mais
2: cruel, assim,
3: cruel, sim. Não é? Sim.

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1: Boa tarde com a Marginal e com música mais perto do mar. Este é o espaço Mulheres.com, dá palco às mulheres inspiradoras. Já sabe, todas as semanas acontece neste horário, ao meio-dia, do meio-dia à uma. E pode também ficar a conhecer-nos um pouco melhor, se quiser seguir-nos nas redes sociais, em Mulheres.com Rádio e também, claro, no meu perfil. Sou a Sandra Pimenta, boa tarde, bom fim de semana. Hoje converso e continuo a conversar aqui até à uma com a autora, compositora, enfim, é uma poeta, é uma escritora, e é compositora brasileira e está agora em Lisboa para o lançamento do seu novo livro. Chama-se Blanca Lescher. Venha conhecê-la mais de perto. Até à uma. Se tivesse que agora pegar novamente na Anita e fazer um volume 2 ou então revisitá-la, o que é que poderia mudar?
2: Olha, essa pergunta é muito boa, porque eu acabei de escrever o volume 2, né? No volume 2, no volume 1, ela não fala nada dos filhos. No volume 2, eu acho que ela enfia o pé na lama, se vamos dizer assim, do jeito brasileiro de dizer assim, que ela se aprofunda mais ainda na própria história, e ela fala da relação com os filhos, também com muita verdade, assim, sabe? Como as mulheres que passam a ser avós e têm essa relação com os filhos adultos e todo esse universo que eu tenho compartilhado muito com as minhas amigas e tudo, ela fala muito sobre isso, sabe? Não só, fala muito de sexo também, ela continua falando, né? Ela gosta desse assunto, gosta de sexo, mas ela se aprofunda nessas questões que também eu não vejo muitas pessoas falarem, sabe? Desse lugar que não é tão confortável assim, né? Como ser mãe de adulto, ou ser avó, ou se sentir uma utilidade muitas vezes para os filhos.
1: Sim, fala-se muito em ser mãe ou pai de crianças, não é? E a educação das crianças hoje e os conflitos e essas coisas todas, mas realmente não se fala muito nos filhos adultos, não é? Na questão de ser mãe e pai de filhos adultos.
2: E como o pai e a mãe do filho adulto muitas vezes se sente alijado, né? Deixado de lado, desrespeitado, mas sem autocomiseração também. Acho que a Anita não se dá, isso ela não faz, sabe? Ela continua se divertindo, sabe? Ela não...
1: E por falar em pessoas mais jovens, o que é mais surpreendente para si enquanto escritora e revelador, ou o que é que pode ser mais também preocupante nestas novas gerações ou no padrão atual do mundo?
2: Eu não sei, eu aprendo muito com as pessoas mais jovens. Eu acho que a gente tem que ficar de olho neles para aprender, sabe? Principalmente nos homens, assim. Eu vejo o meu filho e os amigos do meu filho são muito menos machistas do que os homens da minha geração. E eu acho... Eu tenho uma visão muito positiva da vida, assim, sabe?
1: Dos mais jovens, né?
2: Dos mais jovens, é. Apesar de eles não responderem o WhatsApp, isso é um fato.
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0: 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Boa tarde e bom sábado ao som da Marginal, com a música Mais Perto do Mar. Agora, neste espaço, Mulheres.com, comigo, Sandra Pimenta, e com a minha convidada, que hoje recebo aqui para uma boa conversa. Chama-se Branca Lescher, é escritora, poeta e compositora brasileira, e vem lançar um romance. E, portanto, vamos conversar sobre livros, sobre a sua vida, sobre as suas motivações, as suas inspirações. Já sabe que este é o espaço que dá palco às mulheres inspiradoras e que todos os dias fazem algo pelos outros para mudar este mundo um bocadinho para melhor. Por isso, deixe-se ficar. Boa tarde, bom fim de semana. O que é que mais a surpreendeu a si própria durante a escrita deste romance?
1: Eu acho que o meu próprio inconsciente, como a gente acaba revelando coisas nossas através do personagem e a gente se surpreende depois com o resultado. Muitas vezes você escreve, depois quando você vai reler, e você principalmente toma um tempo da primeira leitura, né, e deixa descansar, que você se surpreende com o que você própria criou. Exato. Para o bem e para o mal, né? Às vezes também não gosta, joga fora, né? E às vezes você se surpreende.
0: Exatamente. E agora, o que é que vem depois? O que é que vai escrever, compor, viver para depois escrever? O que é que vem aí?
1: Então, agora eu tô terminando esse segundo volume, espero publicar, se Deus quiser trazer para cá também. Acabei de fazer essa música, essa canção infantil, então a ideia é fazer um livro infantil e ter um QR Code para as crianças ouvirem a canção. Uhum. Tem uma outra canção, que é uma cantiga do Rio São Francisco, que eu canto pro meu neto desde que ele nasceu, que é de Minas Gerais, e agora toda vez ele fala: vovó, canta Girimundo. Não é Girimundo, é Girimum, mas ele fala Girimundo. Então eu também vou gravar, que é uma cantiga do Rio São Francisco, que eu canto pro meu neto desde que ele nasceu, que é de Minas Gerais, e agora toda vez ele fala: vovó, canta Girimundo. Não é Girimundo, é Girimum, mas ele fala Girimundo.

0: realização profissional e pessoal, não é?
1: É, sim.
0: E depois uma inspira a outra, com toda a certeza.
1: É, com certeza. Eu acho que também a gente tem que ficar de olho nisso.
0: Uhum.
1: Para aproveitar as coisas que a vida nos dá, né, de uma maneira mais positiva, assim,
0: uhum.
1: Por ter um neto, assim, que é, a minha filha, por exemplo, me convidou para assistir o parto, né, então tem coisas que você, poxa, que sorte eu poder ter vivido isso, né.
0: Claro, e por falar em momentos, o que é que pode deixar como mensagem para quem nos está a ouvir neste programa, que é especialmente também direcionado às mulheres, não é? Temos uma legião de homens a ouvir.
1: Ah, e os
0: isso
1: homens...
0: Eu, é,
1: então, os homens que leram Nota de Anitta, inclusive, eu vou fazer a propaganda aqui, que,
0: uhum.
1: que o livro está à venda no site da editora Urutau e vai estar na livraria Snob à venda.
0: Uhum.
1: Não sei se eu posso falar essa palavra aqui, mas os homens adoram a Anitta, eles ficam muito acesos com a Anitta.
0: Sim.
1: E eles se divertem muito com ela. E foi muito curioso isso, porque eu recebi mensagem de vários homens falando: eu não esperava, mas eu não consegui dormir. Essa Anitta é... Nossa, essa Anitta mexeu comigo, sabe?
0: Uhum.
1: Então, e para as mulheres, a mensagem é... Ah, putz, a mensagem da minha vida, assim. Vamos aproveitar a vida, vamos ser felizes, sabe? E ser honesto com a gente mesmo, né?
0: Claro. E uma música para fecharmos o programa?
1: Podia ser uma música minha?
0: Pode, sim.
1: Tem uma música minha que eu acho que tem tudo a ver com a Anitta até, que chama Dia da Mulher, que tá no Spotify. Eu acho que a Dia da Mulher tem esse lugar, assim, de uma bandeira, como é? Esqueci a palavra.
0: Que é muito...
1: Manifesto.
0: Manifesto, exatamente.
1: Dia da Mulher, eu acho que é um manifesto que eu acho que eu fiz, eu e o Marcelo Segreto, que a gente gravou.
0: Uhum.
1: Eu acho que tem a ver.
0: Notas de Anitta chega agora às livrarias portuguesas. Como ouvimos, é mais do que um romance, é um gesto de coragem. E foi a passagem por aqui da Branca Lescher. Muito obrigada por ser vindo. Foi um bom programa. Até à próxima. Muito sucesso.
1: Obrigada, Sandra. 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
1: Rádio Marginal, nesta tarde de sábado, 23 de maio, abertura de hora com Michi, mas daqui a pouco pode contar também com os Temptations, Khalid ou MT Jones. Boa tarde.
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Rádio Marginal, tarde de sábado, 23 de maio, e abertura de hora com uma canção de Michi, Still Feel You. Vou estar consigo até bem perto das 7, daqui a pouco há a música de Prince, também dos Temptations, o M.T. Jones, mas entretanto, Diamond Ortiz, por ouvir agora, Done Me Wrong. Boa tarde, bom sábado.

Um clássico de Prince na sua rádio marginal, Money Don't Matter Tonight, também Diamond Ortiz, Done Me Wrong. Tarde de sábado na rádio marginal em marginal.fm, emissão online em direto, para além, claro, do FM nos 98.1. Entretanto, é Stoning que fica para ouvir Zuzu e depois os Temptations. Boa tarde.

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Esta é uma canção com a voz de Iola, Faraway Look, também Papa Was a Rolling Stone, um dos maiores clássicos dos Temptations. E agora, nesta tarde de sábado, Before I Met You, uma canção de Baby Bash, antes de Rajiv Dahl nos trazer Passion Fruit. Boa tarde, bom fim de semana.

Início da tarde de sábado, 23 de maio, na Rádio Marginal, e com uma música de Rajiv Dahl, Passion Fruit, também Before I Met You, de Baby Bash. À frente, Queen Devoe, com o tema Been Too Long, mas entretanto, Khalid, com John Mayer, fica Out of My Head, agora nos 98.1. Boa tarde.

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tarde de sábado na Rádio Marginal e com uma música de Queen de V, o tema Been Too Long, para trás ficou Khalid, Out of My Head. À frente, a remistura de Z-Trip para I Want You Back dos Jackson 5, mas por agora, On Your Own. Este é M.T. Jones.

Primeiro MT Jones e entretanto para dançar com a remistura de Zay Trip para I Want You Back dos Jackson 5 e continuamos com sonoridades mais eletrónicas e com muitos sintetizadores, Lonesome Night dos Chromeo e depois e até às 3 da tarde Your Latest Trick, recuperamos os Dire Straits na sua rádio marginal. Boa tarde.

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Tarde de sábado na Rádio Marginal, daqui a pouco com Amber Mark, Rufus Wainwright ou Otis Kane, abertura de hora com Soul Trend Orchestra.

Tarde de sábado na sua rádio marginal e com Soul Trend Orchestra, com a contribuição também de Frankie Pearl no tema Shiver. À frente, Roosevelt, vamos ouvir Teardrops, mas por agora, India Sean, aqui com Marmalade. Boa tarde, bom sábado.

Últimos minutos com um tema de Roosevelt, aqui Teardrops, também Marmalade de India Sean. Dentro de alguns instantes, Deva Mahal com a faixa Snakes, mas por agora os Blackout, proposta nacional, já tem alguns aninhos.

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Nesta tarde de sábado, 23 de maio, Rádio Marginal com Dream a Little Dream por Beautiful South. Também escutámos Snakes de Deva Mahal. À frente, Desiree com Life, mas por agora, Softly, canção de Amber Mark. Boa tarde, está na Rádio Marginal.

Rádio Marginal, tarde de sábado, 23 de maio, para seguir-nos 98.1 no FM e também em direto online no site marginal.fm. É lá também que encontra os vários programas da sua rádio em formato de podcast. Estivemos com Desiree, o tema Life, para trás Amber Mark, e agora Rufus Wainwright e a sua amizade com Liza Minnelli, Me and Liza, para ouvir agora, e depois Staying Power, um tema emblemático de Barry White. Boa tarde.

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voz inconfundível de Barry White com Staying Power, para trás também Rufus Wainwright. E agora, na Rádio Marginal, as vozes de Otis Kane e Aaron Childs. Vamos ouvir Summer in December. Boa tarde.

Sábado 23 de maio, com Rye, Feel Your Weight, também Summer in December, de Otis Kane e Aaron Childs. Daqui a pouco as vozes de Dionne Warwick e Barry Gibb, mas por agora, Oh Honey, L.A.B., por ouvir na Marginal.

São duas vozes inconfundíveis, Dionne Warwick e Barry Gibb, aqui a recordarmos Heartbreaker, também L.A.B. lá atrás. Entretanto, e quase a chegarmos às 4 da tarde, fica para ouvir Angels of Libra e Nathan Johnson, Ain't No Loving. Boa tarde.

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1: Rádio Marginal, tarde de sábado, abertura de hora com Aretha Franklin. Daqui a pouco há Mayer Hawthorne, também Diana Ross ou Leon Bridges. Boa tarde, bom fim de semana.

A voz de Aretha Franklin no início de mais uma hora com muita música na Rádio Marginal, I Say a Little Prayer. Entretanto, os The Sacred Souls, a banda de San Diego, na Califórnia, vai estar em Portugal em julho. Concerto a não perder no Festival Jardins do Marquês ou Eiras Valley. Oportunidade única para conferir ao vivo esta banda norte-americana. Vamos escutar Any Old Fool agora, dos The Sacred Souls, e depois os Bamboos e a voz de Aloha Black.

São os Bamboos, também com Alua Black, Where Does Time Go? E antes os The Sacred Souls, concerto a não perder no Festival Jardins do Marquês Oeiras Velho em julho. A seguir, Alicia Keys com Empire State of Mind, mas por agora, Over, é um tema de Mayer Hawthorne.

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Diana Ross na Rádio Marginal e a recordarmos Ain't No Mountain High Enough, também Alicia Keys, Empire State of Mind. A seguir, Weight in Gold de Galant e Seal, mas por agora Laredo, é Leon Bridges para ouvir. Boa tarde, bom fim de semana.

Nestes últimos minutos, Galante e a voz de Cilla em Waiting Gold, também Laredo de Leon Bridges. À frente, Part-Time Lover de Stevie Wonder, mas por agora Pharrell Williams, acompanhado pelos robôs franceses Daft Punk, fica para ouvir Gust of Wind. Continuação de um bom sábado e bom fim de semana.

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Stevie Wonder na Rádio Marginal, Part-Time Lover, também Pharrell Williams e os Daft Punk, escutámos Gust of Wind. Tarde de sábado, 23 de maio, emissão da Rádio Marginal no FM, nos 98.1, também no site marginal.fm. A seguir com Jessie Ware, vamos ouvir Midnight, mas entretanto, Doctrine of Love, o tema que dá título ao novo álbum de Jalen Ngonda, a lançar no próximo mês de junho.

A voz de Jesse Ware nestes últimos minutos, com o tema Midnight, também proposta recente de Jalen Ngonda, atrás com Doctrine of Love. A seguir, Miles Sanko, mas entretanto, Come to Me, James Vickery e Music Soul Child. Boa tarde, bom sábado.

Rádio Marginal, nesta tarde de sábado, 23 de maio, e Miles Sanko a passar nestes últimos minutos com Take a Look at Me Now, antes James Vickery e Music Soul Child na faixa Come to Me. Estamos quase a chegar às 5 da tarde, a emissão, já sabe, pode continuar a ouvir no FM, nos 98.1, ou então no site da rádio em marginal.fm, emissão online em direto, e também por lá, no site, os vários programas da Marginal para ouvir em formato de podcast quando e onde quiser. Quase, quase a chegar então às 5, fica Wonderful Tonight, Andy Fairweather Low e Eric Clapton, até à hora certa.

0: 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Rádio Marginal, tarde de sábado, daqui a pouco com Costo, também Jamiroquai. Esta hora começa com a voz de Amy Winehouse.
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Tarde de sábado na sua rádio marginal e abertura de hora com a voz de Amy Winehouse a recordarmos It's My Party. Já a seguir, You Gotta Be, um clássico de S.E.L., mas entretanto, I Don't Understand, canta M.T. Jones. Boa tarde.

Comercial na Rádio Marginal, antes M.T. Jones, à frente The Last Good Day of the Year, uma das canções mais reconhecíveis dos Cousteau, mas por agora a proposta nacional, a voz de Áurea, vamos ouvir Scratch My Back. Boa tarde.

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sábado 23 de maio na Rádio Marginal com Joy Dennehlane, For the Love. Antes os Cousteau, recuperámos The Last Good Day of the Year. À frente, Salt and Pepa e En Vogue, recordação dos 90s na Rádio Marginal. Vamos ouvir What a Man, mas entretanto, Comfort Zone por Malu. Boa tarde.

Salt and Pepper e En Vogue na Rádio Marginal nestes últimos minutos. À frente há John Legend para ouvir, mas por agora Can Hit de Jamiroquai. Boa tarde, bom sábado.

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Rádio Marginal com John Legend, Wanna Be Loved, antes Can Hit, por parte de Jamiroquai. À frente, Vontade de Viver, uma proposta de Stone Inc., mas entretanto Bruno Mars, ele tem um novo álbum, tem como título The Romantic, para ouvir agora I Just Might. Boa tarde, continuação de um bom sábado.

Vontade de Viver por Aston Inc, também Bruno Mars lá atrás. À frente, For You My Love, um tema de James Smith, mas entretanto Mark Ronson com Lucky Day. Na verdade, esta música em colaboração com Lucky Day é uma das mais recentes propostas de Mark Ronson. Fica para ouvir agora Too Much.

está na Rádio Marginal com James Smith, For You My Love, antes também Mark Ronson, quase a chegarmos às 6. Primeiro um tema um pouco mais eletrónico por parte de Kavinsky, em colaboração com a Angel e com os Phoenix, Night Call, e depois Prince, para recordarmos Kiss, até às 6.

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1: Rádio Marginal, daqui a pouco com Leanne La Havas, também James Brown ou Maverick Saber. Abertura de hora com Alan Stone. Boa tarde. Rádio

0: está nos 98.1 Rádio Marginal com música de Alan Stone, Consider Me. É a última hora deste painel que arrancou às 2 da tarde, nesta tarde de sábado, agora com Kelani e o Garrett e também Leanne La Havas. Boa tarde, continuação de um bom fim de semana.
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Rádio Marginal com Liane Lahavas, What You Don't Do, antes Kalani, You Got It, e entretanto Whitney Houston, aqui num tema remisturado por S.G. Lewis, novas roupagens para I'm Every Woman. Logo a seguir, Lucy Dacus, com uma versão para um dos temas mais emblemáticos de Phil Collins.

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Dois clássicos na Rádio Marginal nestes últimos minutos. Primeiro em modo versão, com Lucy Dacus a revisitar In the Air Tonight de Phil Collins e, entretanto, Sex Machine de James Brown. A seguir, Waterfalls de TLC, mas por agora Don't Wanna Fall de Ben Longo Soul.

São as TLC, Waterfalls, também Ben Lonkel Fall, Don't Wanna Fall. Dentro de alguns instantes recebemos nos 98.1 um tema de Freddie Jackson, Without You, mas entretanto, I Need é Maverick Saber. Boa tarde, bom fim de semana.

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Rádio Marginal nesta tarde de sábado, 23 de maio. Para seguir também no site em marginal.fm. Nestes últimos minutos com Freddie Jackson acabámos de escutar Without You, para trás também Maverick Saber. Dentro de alguns instantes os Brother Tunes, mas entretanto St. Paul and the Broken Bones. Esta tem como título Fall Moon. Boa tarde.

Proposta na marginal de Brother Tunes, Under the Blanket, também St. Paul and the Broken Bones, lá atrás. Quase a chegarmos às 7, também nesta reta final do programa que arrancou às 2. O regresso à antena de Jalen Negonda, Just As Long As We're Together, e depois Avante traz-nos Not Gonna Lose. É a música que nos leva também até às 7. Continuação de um bom sábado, continuação também de um bom fim de semana.

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1: Foi recentemente lançado um álbum de homenagem a Fausto, feito só por artistas imigrantes que vivem em Portugal. Reúne as vozes de Nani Medeiros, Nancy Vieira, Selma Wamuz e Luca Argel, que canta este clássico de Fausto, Foi Por Ela. Neste caso foi por ele, Fausto Bordal Dias.

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1: Enquanto não chega o dia 30 de junho para o podermos ouvir no Festival Jardins do Marquês em Oeiras, vamos ouvindo o Arnaldo Antunes na minha praia. Desta vez ao vivo, acompanhado pelos seus amigos de sempre, os Tribalistas, que nos vêm recordar a velha infância.

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1: Diretamente do Alabama, chega à minha praia o Crooner Country, Cash's Culpepper. Toda a crítica publicada diz que vai ser um dos nomes que vai marcar 2026. Neste seu primeiro ato, encontramos esta flor, Cherry Rose, pelo norte-americano Cash's Culpepper. Um nome a fixar.

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1: Há clássicos que duram para sempre. É o caso deste de Bill Withers, Ain't No Sunshine, que acabou de conhecer mais uma nova versão. Desta vez feita pelo jamaicano Shaggy, juntamente com o Polícia Sting. O resultado é este.

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1: E já estamos no final da semana, com o sol e o calor a chegar finalmente. Altura para dançarmos na minha praia ao som do DJ e produtor Ferrek Don, que acabou de lançar este single dentro de um barco ao largo da minha praia. Say What You Mean, por Ferrek Don. Com votos de um animado fim de semana.

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